Eu nasci no Rio de Janeiro, em Campo Grande. É, eu comecei a andar de skate em 2007. É, eu tinha 7 anos. Eu costumava brincar perto da casa da minha mãe, numa praça. Jogava futebol, tinha uma quadra. E também tinha uma mini ramp, tinha uma pista de skate. E aí, às vezes, eu descia de garrafa, escorregava. Sabe a garrafa pet? Eu pegava e escorregava de garrafa. Aí eu comecei a ir de tênis, aí eles me ensinavam com o skate deles, porque na época minha mãe não tinha condições de me dar um skate. Aí minha mãe me deu um skate depois de um ano, no meu aniversário de 8 anos. Aí a partir dali eu nunca mais parei de andar, tá ligado? Como eu comecei muito cedo ali, 7 para 8 anos, eu enfrentei muito preconceito lá no bairro. Passava, a galera, ah, moleque macho, tipo, mulher macho, sabe? Essas coisas assim, né? Preconceito. Por ser uma menina andando de skate, e como nessa época não tinha tanta menina, eu andava mais com os meninos, né?

0: nesse bairro que eu cresci, em Campo Grande, lá no Rio, tinha uns campeonatos lá, lá na praça que eu comecei a andar. E aí eu tava ganhando os campeonatos, né? Como eu era muito pequena, minha mãe não podia me acompanhar muito, porque ela trabalhava muito. E aí, só quando eu fiz uns 10, 11 anos, ela começou a me levar pros campeonatos. E só que aí, tipo, tinha mais campeonato masculino, né? Aí, como eu era criança, eu participava muito do mirim com os meninos, né? Na maioria dos campeonatos não tinha feminino mesmo naquela época, entendeu?
1: Vitória!
2: Bom dia!
1: Bom dia!
2: All good?
1: Good. Yeah. Thank you for welcoming us to your house.
2: All good. The day I marked my first trophy was like 2009 and 2010.
1: So how many first places did you get?
2: I don't know.
1: This is all first places?
2: Yes. Campeão brasileiro, like...
1: Champion of Brazil. Champion,
2: yeah.
1: So how many
2: 2017.
1: Times?
2: 2017.
1: That was the first time you turned champion in Brazil?
2: Yeah, and the only time. The only one. This one is a Adidas project, 10 Americas. It's from 2019. We went to Mexico City, Argentina, and São Paulo. Hill skate streets, you know, like my first video park. So it's so important for me.
1: Pretty good for the first video part.
2: Thank you. The whole thing started in Thrasher with this one. My first AG. It's so crazy, like things now is happening for me, you know? So now on Thrasher and it's like a dream come true, you know?
0: Em relação à moda, em relação a comerciais, a maioria das marcas estão aqui em São Paulo. Então, quando eu vim pra cá, cresceu bastante o número de trabalhos oferecidos pra mim, assim, né? E às vezes tá fazendo propaganda de um produto que você não costuma usar na sua vida cotidiana. Mas hoje também eu pego mais comerciais que eu acho que tem a ver comigo. O Diego também me ajuda muito nessa parte, assim. E não só andar de skate, mas ter um retorno que possa ajudar a mim e minha família, tá ligado? Tipo, melhorar de vida, assim, né?
3: I really like ir aí no desenho, aí meu vizinho dava, fazer uma passagem, fazer um lanche. Meu filho também dava, eu dava. Às vezes eu ia a pé, dava calote no papel trem. Sempre lá gostoso de andar.

Ela é uma inspiração não só por ela andar muito de skate, pela pessoa dela, pela forma como ela se expressa, como ela trata as pessoas. É nítido pra mim que ela é uma referência de ser humano. A galera no Brasil tem um style, né? Um salser muito, muito forte, assim. E eu acredito que as mulheres estão começando a encontrar isso. A gente sempre teve uma orientação de ser mais reprimida. E agora, a gente vê que a gente tem a possibilidade de fazer o que a gente quiser. Não tem mais tanto essa coisa de, skate é coisa de homem, de mulher. Não, é coisa de artista.

0: Obrigada, hein?
1: Very nice.
0: Cheers.
1: Cheers. What is going on over here?
0: This month, they have many black events. Events for black people is happening. The Conscience, Black Conscience Day, so.
1: Black Conscience Day.
0: Yeah.
1: So that's why we're here celebrating, raising awareness.
0: Yeah.
1: We're in downtown Sao Paulo, and Victoria is skating with her crew, and they got a cool little thing going on over there.
2: Brittany's crew is a true skateboarding family, started by a crew of female skaters in Rio de Janeiro to bring people together from all over.
3: O coletivo começou com mulheres pretas, né, mulheres negras periféricas, né, ajudando as meninas que não tinham muitas condições, né, com peça, fomentando a cena do skate mesmo, fazendo evento. Então, hoje em dia, não é só mais um coletivo de mulheres. Hoje em dia, a gente abraça a galera trans, a galera, né, a galera gay, entendeu? Então, hoje em dia, é um coletivo feminino queer, né? Tipo, então, a gente abraça a galera que é minoria também, assim como nós mulheres, sabe?
4: Britney's Crew é uma possibilidade da gente se unir, um coletivo de união feminina. É sobre a gente não julgar o outro mais por gênero, e sim por coletividade, por união.
1: There she is. Her friend Pipa just came by, gave me the magazine, and look who got the cover.
5: I made this magazine because I wanted to see more girls and queer people in the magazines, but here, and we almost don't see girls skating there, or photos, whatever, and I wanted to see this, so I made it. Brazil has a big female scene here, but they are skating contests. 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The streets are so amazing. We can create here, you know. So Victoria is occupying this place, the streets.
3: É a rua, tá ligado? A rua tem essa, sei lá, essa coisa assim da rua, tá ligado? Acho que essa energia tá propícia a acontecer várias coisas, você vê várias coisas da hora, sabe? Se emocionar na rua, assim, ó, vendo as coisas que tá acontecendo, tá ligado?

0: Skate, pra mim o skate é liberdade, porque ele libertou a gente desses padrões que a sociedade, né, impõe pra gente. Tô não só a mim, mas a minha mãe também, minha família, tá ligado? Hoje em dia eu penso que, mano, tipo, sei lá, o céu é o limite, eu acredito em tudo, tá ligado? Eu acredito que eu posso fazer tudo, mano. Posso ir pra qualquer lugar, aprender qualquer coisa, tipo, me virar com qualquer coisa, assim, tá ligado?
1: Aren't we trying to get, like, views and stuff?
2: You know, if that happens, and it does happen, then so be it.
1: Dude, this guy's got the most viewed video part on Thrasher website.
2: Oh, stop. No, it's true. And don't forget it.
1: Welcome back to Skate Tales. We are in Spain. Beautiful Barcelona. The quiet neighborhood of Poblenou. And I'm about to meet the extraordinary skateboarder, Richie Jackson. Let's see if we can invent some tricks.

0: galera, bom dia, bom dia, bom dia, hoje. Começando aqui, CB Surf, uma hora. E Campeonato Brasileiro de volta, e de volta na minha terrinha, né?
1: Actually, I'm still super hungry for more. My biggest dream is to be a world champion, and I can't wait to have a tour, a fully big wave tour to be a world champion.
2: Vamos aqui na torcida.

0: Meu amor.
1: Pé de coelho, tá? É teu pé de coelho, tá?
0: Já ganhei muito campeonato.

0: Olha,
1: tá super focado.
0: Fiquei todos os dias lá na sala.
2: Olha lá, champion! Eu te falei que aquela prancha era melhor no dia que você tava passando pra baixo, pô. Lembra disso, quando eu falo, ó.
3: Aí, ó. Não, tá, deu certo, deu certo.

0: esse é meu mundo por enquanto.
1: Vida de pai.
0: Agora a gente vai pra cabeça agora.